0: Simone Regis!
1: Obrigado, Manu!
0: Zé Manu! 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
1: Tchau, gente! Obrigada!